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Eu até queria comprar, mas sem um puto na carteira. Amarelo, violão, bonitinho de madeira. Ou se eu tivesse alguma coisa na carteira, eu comprava esse violão, hein?